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1: Passa le charité.
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0: Cadê? Uma conta gai.
1: Uma conta gai. Olha, sua, sua, uma conta gai.
0: Cadê? Hoje eu fui pedir para a família honesta. Quando ele vai, mamãe, a papá, diz que se esquece de ação. Nous tout à l'heure vont se voir. Ou même si elle va travailler parce qu'elle bénit. Et non,
1: c'est la vie.
0: Et ça, tu l'avais.

0: Glória a Jesus.
1: Glória a Jesus. Ah, não, bom dia, amém.
0: Jesus. Glória a Jesus.
1: Jesus.
0: Amém.
1: Conte isso.
0: Glória a Jesus.

Levemos e se graça ao Senhor. Pague o tambor, Senhor. 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Aleluia.

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